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0: Faz barulho, solta toda!
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0: Viva Mato Grosso e Matias, aê!
1: A música é boa? O DJ é o Du.

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0: Boa noite, Uberlândia!
1: Faz barulho aí, Uberlândia, que eu quero ouvir!
0: Que coisa linda, galera!
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0: Não é nada pessoal.
1: Essa aqui tem que estar preparado pra sofrer, hein? Quem sabe, solta a voz, canta com a gente assim, ó.

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0: E o Negro Solimão!
1: Que é isso?
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0: Valeu, gente, muito obrigado.
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0: Valeu, rapaziada, obrigado!
1: Nada mais. Nada mais. Eu acho que é melhor.

0: obrigado, gente.
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o vampiro comedor. 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

Gá, tudo bem com ela? Tá linda ali na foto, a rolinha do Jacaré. Bom dia pra Jujuba! Jujuba Zeda, bom dia, sua linda. Eu vi que tu tá trabalhando, mas tá ouvindo, né? Isso aí, gente. Todo mundo com um cafezinho aí. Bora curtir. Bom dia pra quem mais? OXZ, Poseidon. Bom dia pra Preta, amiga. Bom dia. Bom dia pro Sozinho 007. E Vivian, bom dia. E pro Rodrigão também. Bom dia pra todo mundo, viu? Zerou o outro, gente. Ó, hoje eu vou divulgar então os vencedores lá na nossa página da Hollywood no Instagram. E aí, tudo bem com vocês? Tudo certo por aí? Pessoal já acordando ou já acordaram há muito tempo. Mas agora é hora de a gente meditar. Vamos meditar junto comigo? Relaxa aí, fica de boa aí onde quer que tu esteja, no sofá, na cama, na cadeira do trabalho, no busão, no carro, sei lá onde é que tu tá.

Então, bora meditar junto comigo? Vamos lá? Se for possível para ti nesse momento, fecha os teus olhos. Fecha os olhos e por alguns instantes você se permite simplesmente estar aqui. Porque você não precisa resolver nada agora. Não precisa pensar no que ficou para trás. E também não precisa antecipar o que ainda está por vir. Apenas respire. Inspire lentamente pelo nariz. Segure por um instante. E solte o ar devagar pela boca. Mais uma vez, inspire e solte. Perceba que a cada respiração, você pode deixar um pouco do peso da semana ir embora. Talvez tenham sido dias difíceis, talvez você tenha enfrentado desafios, cobranças, preocupações. Talvez algumas coisas não tenham saído exatamente como você imaginava. Mas você chegou até aqui e hoje é sexta-feira. E isso também merece ser percebido. Agora, leve a sua atenção para os seus pés. Sinta os seus pés e permita que eles relaxem. Relaxe as suas pernas. Solte os músculos das coxas. Deixe os seus joelhos leves. E respire. Agora perceba a sua barriga. Não precisa segurar nada. Não precisa controlar nada. Apenas permita que ela se mova naturalmente enquanto você respira. Inspire. E solte. Relaxe o peito. Relaxe os ombros. E se você perceber que está carregando alguma tensão nos ombros, imagine que você pode simplesmente deixá-la cair. Como se não precisasse levar tudo com você para o fim de semana. Relaxe os seus braços, as mãos, os dedos. Solte o pescoço. Relaxe o seu rosto. Solte a mandíbula. Perceba o seu corpo inteiro. Talvez ainda exista alguma tensão. E tudo bem. Você não precisa expulsá-la. Só precisa permitir que ela vá diminuindo aos poucos. Respire profundamente e solte. A semana passou. Com os seus erros, com os seus acertos, com as suas surpresas, com aquilo que você conseguiu resolver e também com aquilo que ficou para depois. Você fez o que pôde com o que tinha. E agora, deixe a semana descansar,
porque o final de semana está chegando. E você não precisa saber exatamente o que ele vai trazer. Talvez venha um encontro inesperado, uma conversa gostosa, uma música que você não esperava ouvir, uma risada, um lugar novo, um abraço, uma ideia, ou simplesmente aquele silêncio bom de não ter nada urgente para fazer ou resolver. A vida também mora nessas pequenas surpresas. Então, neste fim de semana, não tente controlar tudo. Permita-se viver, permita-se sentir, permita-se mudar de planos, permita-se encontrar alguma coisa bonita onde você não estava procurando. Respire. Inspire a possibilidade de um novo momento e solte aquilo que já passou. Mais uma vez, inspire e, enquanto solta o ar, diga silenciosamente para você: eu fiz o que pude. Agora, eu posso descansar. Respire novamente e diga: eu não preciso saber o que vem depois. Posso simplesmente viver. Mais uma inspiração profunda e perceba o seu corpo, os seus pés, as suas pernas, os seus ombros, os seus braços. Perceba tudo mais leve. E quando estiver pronto, mexa devagar os dedos das mãos, mexa os pés e lentamente abra os seus olhos. Leve com você apenas aquilo que faz bem. A semana acabou, agora é sexta-feira. Viva o seu fim de semana. E lembre-se, às vezes, as melhores coisas da vida são justamente aquelas que a gente não planejou. Uma boa sexta-feira a todos e boas surpresas.

É isso aí, boa sexta-feira para todo mundo que está chegando aqui no Rádio Hollywood. Sejam bem-vindos à sala mais querida, à sala da galera, à sala que te acolhe, que te abraça. Bora de Harry Styles, Golden.

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1: Valeu demais, Zé Ramalho.
2: Falou e disse.

0: Vamos em paz aí, galera do 89.
1: Vai, Negarete.
0: Esperança. 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Muito obrigado.

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0: Gente, que coisa linda é essa? Palmas pro Thiago York! Foi perfeito. Obrigada, viu, meu amor? Olhe pra isso. Coisa linda!
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0: nossa deusa Mariana Fagundes! Você é maravilhosa!
1: Calma, deixa eu respirar um pouco. Nós somos dois.

0: Sim, quanta honra.
1: Deus abençoe sempre o seu trabalho, viu? Seu projeto.
2: Obrigado demais, cara.
3: Gente, por favor, convite, façam muito barulho. Muito barulho. Henrique e Juliano na parada.
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A vida é realmente surpreendente. Queremos avançar rapidamente em dias que com certeza daríamos tudo para viver novamente. Vivemos ansiosos, por vezes até mesmo receosos, desprezando nosso presente, presos num passado inconsequente e sem perceber, não nos preparamos para o futuro que está logo à frente. Queremos abraçar o mundo, sempre achando que estamos prontos para tudo. Mas para proteger o sentimento profundo, utilizamos o mais frágil escudo. Pensamos que precisamos aprender errando. Mesmo sofrendo, continuamos tentando. Cientes de que, mesmo com toda essa dor, o que seria de nós sem tomar diariamente uma dose de amor?

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0: Valeu!
1: Lindo!
0: Obrigado, gente!
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suspirado. Tinha beijado o papel devotamente. Era a primeira vez que lhe escreviam aquelas sentimentalidades. E seu orgulho dilatava, seu calor amoroso que saía delas, como um corpo ressequido que se estira num banho tépido. Sentia um acréscimo de estima por si mesma e parecia-lhe que entrava, enfim, numa existência superiormente interessante, onde cada hora tinha seu encanto.

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2: Luan Santana e Léo Foguete. Luan City Festival, São Paulo.

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Meu irmão Léo Original, já quero deixar meu parabéns pra ele nessa festa. Nada mais surpresa, né, meu? A gente não conseguiu fazer uma festa surpresa pra ele, mas saiba que tá sendo feita com muito carinho. Tá certo, gente? Só um minutinho. Tá, tava resolvendo uma coisa aqui que deu uma complica um pouquinho. Mas tá tudo certo, foi a Dona Beth, só pra deixar claro. Bom, gente, hoje vai ser o seguinte, nós vamos começar a noite hoje com um pancadão do F, tá? E logo mais vem a Ema, e a Ema vem com uma surpresa. Essa é a surpresa que o Léo Original não tá sabendo, tá bom, gente? Vamos de música agora que eu já volto pra falar com vocês.

Boa noite, gente. Como vocês estão? Espero que estejam todos bem. Vamos aqui mais um pancadão do F em plena sexta-feira, quando não é o sábado, a gente tá aqui na sexta e hoje é muito especial porque é aniversário, que na verdade foi ontem, né? Mas a gente já comemora na quarta aqui e hoje com a presença dele do

E é isso aí, gente, é um festival sim. Todo ano o aniversário do Léo Original é uma semana comemorando, ele sabe muito bem disso, né? Então é isso, gente. Eu quero deixar aqui meu parabéns pro meu irmão. Espero que curta essa noite, mesmo que a gente comece com um pancadão, que eu sei que não é o forte assim do que ele gosta. Mas lembrando que quarto eu separei os pagodes, eu fiz o Pagofelas, só em homenagem ao meu irmão Léo Original, tá certo? Mas teremos bastante homenagens a ele hoje. Então aguarde, meu irmão, só aguarde. Quero deixar meu boa noite aqui para minha prima, a prima Alice, tudo bem com você? Pro meu irmão Léo Original, o nosso aniversariante, meu irmãozão de rolê, que amanhã nós vamos quebrar tudo por bem ou por mal. Também pra Sarinha Original, um cheiro, pra Visitinha, um beijo pra você, cá. Pro meu mano Whis, esse DJ, eu quero o pancadão do W aqui, hein? Eu quero o pancadão do W no sábado, e vai ter, né? E vai ter, isso que é o mais louco. Também para Bryce Thorngale, para Bela 41, para o meu mano Binho, um grande abraço. Para o Carioca H também, seja muito bem-vindo, espero que esteja curtindo aqui as nossas emissões. Só tem louco, no início parece que é tudo muito doido, depois mais tarde você acaba tendo certeza, tá certo? Para Cris, um grande beijo para Cris, para o Ded, para o Danilo 83, para o Dart Mal, também para Fadinha, para Felícia, para o Felipe, para o Gaúcho Tchê 51, Gaúcho, amanhã a festa é aqui em Porto Alegre, se quiser é só colar, todo gaúcho, catarinense, paranaense, tá todo mundo convidado. Pro JH, também para aquela que eu preciso fazer um curso para saber como fala certo, a Conan Site, também pro Log, não, Log não, gente, pra Nefer, um grande beijo pra Nefer, pro Office, pro Solitário, Surfista, pra Vicky, que na foto dela tem uma pizza, eu queria saber de que sabor é, mas enfim. VIP Chat 62841 e também pra Aloha, tá certo? E quem tiver nos ouvindo lá na outra sala, lá na Brasil, fica aqui meu beijo, meu abraço. Eu acho que... não sei se tem. Mas se tem, fica meu abraço aqui, tá tudo certo. Tá bom, gente? Daqui a pouco mais a gente volta. Vamos parar de falar, vamos começar a festa de uma vez. É isso aí.

É, gente, hoje a emissão é bem reduzida, né? Porque a gente vai ter emissão da EMA, a gente vai ter muita coisa ainda, que eu não quero entregar logo cedo. Gente, a próxima aqui é só o nosso patrocinador, tá? E não é sobre Aquiles, o Ruiva Gatinha e nem sobre o Gabriel, tá? É o patrocinador que eu tenho certeza que vários daqui, principalmente os homens, baixam o volume correndo se não joga o celular no chão quando toca essa música, tá?

E tá aí, coração partido, vamos agora com Grolle. Aí é bravo, né, velho? Vamos de Glória Groove com Nunca Mais. Quem não tem um Nunca Mais? Fala pra mim.

já vamos queimar na largada com a melhor música dessa emissão dessa noite. Livinho na imaginação, mas numa versão um pouco diferente.

0: começou o funk, meu mano carioca acabou de chegar, que isso, hein? Quero deixar meu braço, um abraço pra meu mano carioca. Tô até rindo aqui. É isso aí, Léo. Vamos curtindo que logo, logo teremos muitas surpresas, tá? É só um aquecimento aqui bem de boas. Daqui a pouco chega a Ema. Aí eu quero ver o bicho pegar.
1: Até

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E tá aí, gente, Morena do Cabelão. Lembrando que daqui a pouco mais, ali pelas 9h30, 10 horas, teremos a Ema aqui. Aí sim teremos muitas surpresas aqui na Rádio Hollywood, no aniversário do meu irmão Léo Original. E lembrando que as comemorações não acabam hoje, né? Continua amanhã, lá no Patrimônio. O Léo vai estar cedinho, segurando mesa, não quero nem ver. Eu já vou ir bebendo, vai ser aquele estrago. Mas deixamos pra falar sobre isso amanhã. Vamos agora com Vidrado em Você, DJ Guga e Livinho. Deixa a timidez de lá.

E tá aí, bonde do Tigrão com Cerol na mão, a versão 2025, tá? Versão recente, bem remixada. Eu quero saber se meu irmão Léo tá aqui nos ouvindo. Pra ele tá escutando funk e só bebendo, né, Léo? Você tá aqui nos ouvindo? Fala aqui pra nós, eu vou aguardar um pouquinho. No meio da música a gente entra mesmo, não tem problema nenhum. Eu quero deixar meu abraço pro meu irmão Toreto, fala gigante. Como é que você tá? Tudo bem? Também pro mano Du, o gaúcho, o careca mais lindão. Tá ouvindo?